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1: Boa noite, são 14h. 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

0: Boa noite, são 3 horas. 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

0: Boa noite, são 4 horas.
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0: Bom dia, são 5 horas. 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

0: Bom dia, são 6 horas.
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0: Bom dia, são 7 horas.
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0: Bom dia, são 8 horas.
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0: Bom dia, são 9 horas.
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0: Bom dia, são 10 horas. 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
1: Síntese informativa na Rádio Covilhã. Eduardo Carreira, ex-Vitória Sport Clube, assinou com o Sporting Clube de Covilhã para a próxima temporada. O jogador de 21 anos representou a equipa B dos Conquistadores na época passada, onde somou 8 jogos e chega agora ao clube serrano para a próxima época. Ainda no desporto, a volta a Portugal, que decorre entre os dias 5 e 16 de agosto, irá passar pela região. A etapa com maior desnível acumulado, que liga Figueiró dos Vinhos à Torre, um percurso de 148 km no dia 9 de agosto. Esta será a quarta etapa da volta, que conta com 1.500 metros de desnível na ascensão final. Embora não seja decidida por grandes montanhas, a etapa será marcada por um terreno extremamente duro, com sucessivas subidas e descidas. Os Caranheiros, Terras do Teixo, chegam para mais uma edição na Vila do Teixoso. Começa hoje e vai até domingo, dia 12 de julho, com uma aposta na valorização cultural e no fortalecimento da identidade da população e algumas novidades para este ano, sendo esperadas neste fim de semana cerca de 40 mil pessoas. Marília Remédios,

Arquitetura da Universidade da Beira Interior, foi distinguida como menção honrosa no prémio Artsy Brick 2026, uma das mais prestigiadas distinções académicas nas áreas da arquitetura, urbanismo e arquitetura paisagística. No desporto, o Afonso Lindense, atleta do Grupo de Convívio e Amizade nas Donas, foi convocado pela Federação Portuguesa de Atletismo para representar Portugal no Campeonato da Europa Sub-18, que se irá realizar em Rieti, na Itália, entre os dias 16 e 19 de julho. E o Museu de Arte Sacra da Covilhã irá inaugurar duas exposições hoje, exposições que ficarão patentes ao público até dia 30 de agosto. A inauguração está marcada para as 21h30, sendo que as exposições poderão ser visitadas de terça a domingo, das 10 às 18 horas. E amanhã, a peça do Teatro O Sino, de Manuela Ferreira, inserida na rúbrica A Moagem Fora de Portas, irá ser apresentada no Armazém 9, na Praça Velha, no Fundão, pelas 21h30. Também no Fundão, a exposição de desenho Margem Muda, de Catarina Lopes Vicente, vai ser inaugurada na Moagem, Cidade do Engenho e das Artes, pelas 16 horas. Foram estas as notícias. Tenha a continuação de um excelente dia.

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0: Bom dia, são 11 horas.
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0: 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De certa forma, todas as minhas músicas são histórias da minha life. E falando em histórias da minha life, e Preto e Vermelho foram dois álbuns que eu fiz com os pés completamente na rua. Depois veio Sacrifício, o álbum que acabou por mudar a minha vida. Mas no processo, eu perdi alguns amigos, conheci pessoas novas. Muitas delas compreenderam, outras não, o meu propósito, quando eu próprio não sabia para onde é que isto ia me levar. Mas uma coisa sempre tive certeza: música é aquilo que eu mais gosto de fazer. E independentemente de eu viver ou não da música, eu ia continuar a fazer música da mesma forma. Então, este som chama-se País das Maravilhas, porque eu nasci, cresci e vivi aqui a minha vida toda. Mas existe uma outra parte da minha história, que são as minhas origens e a minha família. 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Dito isso.
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0: antes do teatro ser destruído, vai-se destruir com aquelas bolas grandes, sabem? 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

0: Bom dia, são 12 horas. 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
1: Notícias na Rádio Covilhã. Duarte Carreira, ex-Vitória Sport Clube, assinou com o Sporting Clube de Covilhã para a próxima temporada. O jogador de 21 anos representou a equipa B dos Conquistadores na época passada, onde somou 8 jogos. Recordar também que o ponta-de-lança já atuou no distrito, no Benfica e Castelo Branco, na época 2024-2025, tanto no escalão sénior como em júniores. E a volta a Portugal, que decorre entre os dias 5 e 16 de agosto, irá passar pela região na etapa com maior desnível acumulado, que liga Figueirão dos Vinhos à Torre, num percurso de 148 km no dia 9 de agosto. Esta será a quarta etapa da volta, que conta com 1.500 metros de desnível acumulado na ascensão final. E embora não seja antecedida por grandes montanhas, a etapa será marcada por um terreno extremamente duro, com excessivas subidas e descidas, que irão desgastando progressivamente. A edição deste ano apresenta um percurso exigente ao longo de 12 dias e irá atravessar 71 municípios, fazendo uma breve incursão por Espanha. Entre os principais destaques estão as chegadas à Torre, na Serra da Estrela, e ao Alto da Senhora da Graça, a realização de um contrarrelógio individual antes do dia de descanso, também a etapa com passagem por Espanha e a inédita dupla ascensão à Senhora da Graça pela primeira vez na história da volta a Portugal. No total das 10 etapas irão ser percorridos 1.388 km, sendo que a prova começa com um prólogo de 6 km em Lisboa. Foram também conhecidas as 4 camisolas oficiais que distinguirão os líderes das diferentes classificações e a nova viatura oficial da volta. Recorde-se que a apresentação da prova decorreu ontem no Alto da Senhora da Graça em Mondim de Basto. Os Caranheiros Terra do Teixo 2026 chegam para mais uma edição na Vila do Teixoso entre 10 e 12 de julho, com uma aposta na valorização cultural e no fortalecimento da identidade da população e também algumas novidades para este ano, sendo esperadas 40 mil pessoas. A apresentação do certame, a presidente da União de Freguesias Teixoso e Sarzedo, Joana Sardinha, realçou a importância do evento e o crescimento ano após ano, sendo que este ano quiseram ir um pouco mais longe. Nesta edição vai haver um reforço do número de concertos, sendo que todos vão estar concentrados no Adro, na Praça de Portugal. Outra das novidades são as oficinas com demonstrações de tecelagem manual, o trabalho em madeira e em vime. A realização de um show cooking é algo novo na programação, de modo a divulgar a gastronomia local, com a confecção do tradicional prato caldo no forno e papas de carolo. Na música, vão acontecer 2 concertos por noite, seguidos de animação com DJ, sábado e domingo, incluindo 2 tributos a António Variações e à banda Queen. A aposta vai para a prata de casa, dando oportunidade às vozes da terra de se darem a conhecer. A inovação é um dos focos da organização. Joana Sardinha afirma que o objetivo é não fazer dos caranheiros uma festa como tantas outras.
2: Portanto, nós queríamos de alguma forma inovar, não fazer dos caranheiros uma festa só com música e com tasquinhas, como tantas outras, e decidimos que poderíamos dar a conhecer o nosso prato típico aqui da freguesia do Teixoso. Portanto, criámos as oficinas também para dar a conhecer alguns ofícios tradicionais que hoje já não se vêem tanto, não é? E que gostaríamos de dar a conhecer às gerações mais novas. No fundo, é transmissão de cultural, não é? De conhecimento.
1: Para além disso, foi criada uma espécie de Cronherolândia, um parque de diversões que vai estar junto do edifício da Junta de Freguesia, onde em anos anteriores era o segundo palco. Vão existir ainda atividades para as famílias, como um paddy paper e um passeio interpretativo pela vila no último dia. Apesar do orçamento mais reduzido, Joana Sardinha revela que vão ser grandes espetáculos e as expectativas estão elevadas, sendo que são esperados 40 mil visitantes durante os 3 dias de festividades.
2: Desta vez apostámos numa coisa mais comedida, como lhe disse, também por questões orçamentais, mas porque achamos que este, sendo o nosso primeiro ano de mandato, gostaríamos de tentar perceber o que é que os croneiros nos podem também dar a nós, a organização. Maneiras que tenho certeza absoluta que também vão ser grandes espetáculos. Gostaríamos, de facto, de fazer a diferença, podendo trazer outro tipo de situações, mas para já não conseguimos, e apostámos também em vozes da terra, portanto, das quais nunca lhes foi dada a oportunidade para se mostrarem, e nós chamámo-los e gostaríamos de os dar a conhecer também, quer ao Teixoso, quer para fora do Teixoso.
1: Marília Remédios, aluna do mestrado integrado em arquitetura da Universidade da Beira Interior, foi distinguida com uma menção honrosa no prémio Archiprix 2026, uma das mais prestigiadas distinções académicas nas áreas da arquitetura, urbanismo e arquitetura paisística. A dissertação, orientada por Pedro Brandão e Rita Ochoa, incidiu sobre o mapeamento e levantamento de abrigos temporários para pastores e caminhantes na Serra da Estrela, com vista à sua valorização e a futuras intervenções. E no desporto, Afonso Lindez, atleta do Grupo de Convívio e Amizade nas Donas, foi convocado pela Federação Portuguesa de Atletismo para representar Portugal no Campeonato de Europa Sub-18, que acontece em Itália entre os dias 16 e 19 de julho. O jovem entrará em competição no dia 18, pelas 8h35 da manhã, e irá fazer a sua estreia por Portugal, sendo esta a primeira internacionalização. Recordar que Afonso Lindez é treinado por Fábio Barata e foi campeão nacional sub-18 em pista curta nos 5 mil metros marcha, campeão nacional no Olímpico Jovem Nacional nos 3 mil metros marcha, vice-campeão nacional no Campeonato Nacional de Estrada nos 5 km marcha e mais recentemente sagrou-se campeão nacional de sub-18 em pista livre nos 5 mil metros marcha. Digo-lhe também que o Museu de Arte Sacra da Covilhã irá inaugurar 2 exposições hoje, que ficarão patentes ao público até ao dia 30 de agosto. A inauguração está marcada para as 21h30, sendo que as exposições poderão ser visitadas de terça a domingo, das 10 às 18 horas. A sala de exposições receberá a coletiva A Arte do Momento e das Memórias, da autoria do escultor José Neves e do pintor Miguel Almeida. Já a Sala da Caridade acolherá a coleção de Miguel Almeida de Arte Sacra Bisérica Ortodoxa Romana. E a terminar, digo-lhe que a peça de teatro O Sina, de Manuela Ferreira, inserida na rúbrica A Moagem Fora de Portas, irá ser apresentada no Armazém 9, na Praça Velha, no Fundão, já amanhã pelas 21h30. Esta peça de teatro não se trata de um exercício de reconstruir o passado, mas de reimaginar no presente, numa experiência partilhada, numa celebração de uma memória comum e do papel do cineteatro na construção da identidade cultural da cidade. Recordar que também amanhã, às 21h30, terá lugar o concerto Ecoar a Gardunha, protagonizado pelo Alta Ensemble, no anfiteatro Dr. Manuel Proença, em Alpedrinha. Durante o fim de semana, a Póvoa da Atalaia recebe ainda o evento Férias, a Arte das Linhas, com a abertura da feira a acontecer hoje às 19h. Ao longo da iniciativa, poderá encontrar animação de rua, animação infantil, tasquinhas, concertos e a arte de fazer as lérias, a arte das linhas, com destaque para o desfile de moda, amanhã às 21h30. E a terminar, digo-lhe que a exposição de desenho Margem Muda, de Catarina Lopes Vicente, irá ser inaugurada na Moagem, no Fundão, dia 11 de julho, pelas 16h. Este é um projeto expositivo que resulta de um processo desenvolvido pela artista a partir da relação entre o caminhar, o desenho e o território. Catarina Lopes Vicente, que nasceu em Lisboa, reúne aqui 2 anos de trabalho, incidindo sobre lugares como Barroca, Castelo Novo, Quinta do Hervedal e Cabeço do Peão. Chegámos ao fim, foram estas as notícias. Tenha a continuação de um excelente dia e um bom fim de semana.

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0: Boa tarde, são 13 horas.
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0: Boa tarde, são 15 horas. 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
1: Síntese informativa na Rádio Covilhã. Eduardo Carreira, ex-Vitória Sport Clube, assinou com o Sporting Clube da Covilhã para a próxima temporada. O jogador de 21 anos representou a equipa B dos Conquistadores na época passada, onde somou 8 jogos e chega agora ao clube serrano para a próxima época. Ainda no desporto, a volta a Portugal, que decorre entre os dias 5 e 16 de agosto, irá passar pela região. A etapa com maior desnível acumulado, que liga Figueiró dos Vinhos à Torre, um percurso de 148 km no dia 9 de agosto. Esta será a quarta etapa da volta, que conta com 1.500 metros de desnível na ascensão final. Embora não seja decidida por grandes montanhas, a etapa será marcada por um terreno extremamente duro, com sucessivas subidas e descidas. Os Caranheiros, terras do Teixo, chegam para mais uma edição na Vila do Teixoso. Começa hoje e vai até domingo, dia 12 de julho, com uma aposta na valorização cultural e no fortalecimento da identidade da população e algumas novidades para este ano, sendo esperadas neste fim de semana cerca de 40 mil pessoas. Marília Remédios, aluna do mestrado integrado em arquitetura da Universidade da Beira Interior, foi distinguida como menção honrosa no prémio Archie Brick 2026, uma das mais prestigiadas distinções académicas nas áreas da arquitetura, urbanismo e arquitetura paisagística. No desporto, o Afonso Lindeza, atleta do Grupo de Convívio e Amizade nas Donas, foi convocado pela Federação Portuguesa de Atletismo para representar Portugal no Campeonato da Europa Sub-18, que se irá realizar em Rieti, na Itália, entre os dias 16 e 19 de julho. E o Museu de Arte Sacra da Covilhã irá inaugurar duas exposições hoje, exposições que ficarão patentes ao público até dia 30 de agosto. A inauguração está marcada para as 21h30, sendo que as exposições poderão ser visitadas de terça a domingo, das 10 às 18 horas. E amanhã, a peça de teatro O Sino, de Manuela Ferreira, inserida na rúbrica A Moagem Fora de Portas, irá ser apresentada no Armazém 9, na Praça Velha, no Fundão, pelas 21h30. Também no Fundão, a exposição de desenho Margem Muda, de Catarina Lopes Vicente, vai ser inaugurada na Moagem, Cidade do Engenho e das Artes, pelas 16 horas. Foram estas as notícias. Tenha a continuação de um excelente dia.

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0: Boa tarde, são 17 horas.
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0: Boa tarde, são 18 horas.
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2: Notícias na Rádio Covilhã. Duarte Carreira, ex-Vitória Sport Clube, assinou com o Sporting Clube de Covilhã para a próxima temporada. O jogador de 21 anos representou a equipa B dos Conquistadores na época passada, onde somou 8 jogos. Recordar também que o ponta-de-lança já atuou no distrito, no Benfica e Castelo Branco, na época 2024-2025, tanto no escalão sénior como em júniores. E a volta a Portugal, que decorre entre os dias 5 e 16 de agosto, irá passar pela região na etapa com maior desnível acumulado, que liga Figueirão dos Vinhos à Torre, num percurso de 148 km no dia 9 de agosto. Esta será a quarta etapa da volta, que conta com 1.500 metros de desnível acumulado na ascensão final. E embora não seja antecedida por grandes montanhas, a etapa será marcada por um terreno extremamente duro, com excessivas subidas e descidas, que irão desgastando progressivamente. A edição deste ano apresenta um percurso exigente ao longo de 12 dias e irá atravessar 71 municípios, fazendo uma breve incursão por Espanha. Entre os principais destaques estão as chegadas à Torre, na Serra da Estrela, e ao Alto da Senhora da Graça, a realização de um contrarrelógio individual antes do dia de descanso, também a etapa com passagem por Espanha e a inédita dupla ascensão à Senhora da Graça pela primeira vez na história da volta a Portugal. No total das 10 etapas irão ser percorridos 1.388 km, sendo que a prova começa com um prólogo de 6 km em Lisboa. Foram também conhecidas as 4 camisolas oficiais que distinguirão os líderes das diferentes classificações e a nova viatura oficial da volta. Recorde-se que a apresentação da prova decorreu ontem no Alto da Senhora da Graça em Mondim de Basto. Os Caranheiros Terra do Teixo 2026 chegam para mais uma edição na Vila do Teixoso entre 10 e 12 de julho, com uma aposta na valorização cultural e no fortalecimento da identidade da população e também algumas novidades para este ano, sendo esperadas 40 mil pessoas. Na apresentação do certame, a presidente da União de Freguesias Teixoso e Sarzedo, Joana Sardinha, realçou a importância do evento e o crescimento ano após ano, sendo que este ano quiseram ir um pouco mais longe. Nesta edição vai haver um reforço do número de concertos, sendo que todos vão estar concentrados no Adro, na Praça de Portugal. Outra das novidades são as oficinas com demonstrações de tecelagem manual, o trabalho em madeira e em vime. A realização de um show cooking é algo novo na programação, de modo a divulgar a gastronomia local, com a confecção do tradicional prato caldo no forno e papas de carolo. Na música, vão acontecer 2 concertos por noite, seguidos de animação com DJ, sábado e domingo, incluindo 2 tributos a António Variações e à banda Queen. A aposta vai para a prata de casa, dando oportunidade às vozes da terra de se darem a conhecer. A inovação é um dos focos da organização. Joana Sardinha afirma que o objetivo é não fazer dos Caranheiros uma festa como tantas outras.
3: Portanto, nós queríamos de alguma forma inovar, não fazer dos Caranheiros uma festa só com música e com tasquinhas, como tantas outras, e decidimos que poderíamos dar a conhecer o nosso prato típico aqui da freguesia do Teixoso. Portanto, criámos as oficinas também para dar a conhecer alguns ofícios tradicionais que hoje já não se vêem tanto, não é? E que gostaríamos de dar a conhecer às gerações mais novas. No fundo, é transmissão de cultural, não é? De conhecimento.
2: Para além disso, foi criada uma espécie de Cronheirolândia, um parque de diversões que vai estar junto do edifício da Junta de Freguesia, onde em anos anteriores era o segundo palco. Vão existir ainda atividades para as famílias, como um paddy paper e um passeio interpretativo pela vila no último dia. Apesar do orçamento mais reduzido, Joana Sardinha revela que vão ser grandes espetáculos e as expectativas estão elevadas, sendo que são esperados 40 mil visitantes durante os 3 dias de festividades.
3: Desta vez apostámos numa coisa mais comedida, como lhe disse, também por questões orçamentais, mas porque achamos que, este sendo o nosso primeiro ano de mandato, gostaríamos de tentar perceber o que é que os croniers nos podem também dar a nós, a organização. Maneiras que tenho certeza absoluta que também vão ser grandes espetáculos. Gostaríamos de facto de fazer a diferença, podendo trazer outro tipo de situações, mas para já não conseguimos, e apostámos também em vozes da terra, portanto, que, das quais nunca lhes foi dada a oportunidade para se mostrarem, e nós chamámo-los e gostaríamos de os dar a conhecer também, quer ao Teixoso, quer para fora do Teixoso.
2: Marília Remédios, aluna do mestrado integrado em arquitetura da Universidade da Beira Interior, foi distinguida com uma menção honrosa no prémio Archiprix 2026, uma das mais prestigiadas distinções académicas nas áreas da arquitetura, urbanismo e arquitetura paisística. A dissertação, orientada por Pedro Brandão e Rita Ochoa, incidiu sobre o mapeamento e levantamento de abrigos temporários para pastores e caminhantes na Serra da Estrela, com vista à sua valorização e a futuras intervenções. E no desporto, Afonso Lindez, atleta do Grupo de Convívio e Amizade nas Donas, foi convocado pela Federação Portuguesa de Atletismo para representar Portugal no Campeonato de Europa Sub-18, que acontece em Itália entre os dias 16 e 19 de julho. O jovem entrará em competição no dia 18 pelas 8h35 da manhã e irá fazer a sua estreia por Portugal, sendo esta a primeira internacionalização. Recordar que Afonso Lindez é treinado por Fábio Barata e foi campeão nacional sub-18 em pista curta nos 5 mil metros marcha, campeão nacional no Olímpico Jovem Nacional nos 3 mil metros marcha, vice-campeão nacional no Campeonato Nacional de Estrada nos 5 km marcha e mais recentemente sagrou-se campeão nacional de sub-18 em pista livre nos 5 mil metros marcha. Digo-lhe também que o Museu de Arte Sacra da Covilhã irá inaugurar 2 exposições hoje, que ficarão patentes ao público até ao dia 30 de agosto. A inauguração está marcada para as 21h30, sendo que as exposições poderão ser visitadas de terça a domingo, das 10 às 18 horas. A sala de exposições receberá a coletiva A Arte do Momento e das Memórias, da autoria do escultor José Neves e do pintor Miguel Almeida. Já a sala da Caridade acolherá a coleção de Miguel Almeida de arte sacra bisérica ortodoxa romana. E a terminar, digo-lhe que a peça de teatro O Sina, de Manuela Ferreira, inserida na rúbrica A Moagem Fora de Portas, irá ser apresentada no Armazém 9, na Praça Velha, no Fundão, já amanhã pelas 21h30. Esta peça de teatro não se trata de um exercício de reconstruir o passado, mas de reimaginar no presente, numa experiência partilhada, numa celebração de uma memória comum e do papel do cineteatro na construção da identidade cultural da cidade. Recordar que também amanhã, às 21h30, terá lugar o concerto Ecoar a Gardunha, protagonizado pelo Alta Ensemble, no anfiteatro Dr. Manuel Proença, em Alpedrinha. Durante o fim de semana, a Póvoa da Atalaia recebe ainda o evento Férias, a Arte das Linhas, com a abertura da feira a acontecer hoje, às 19h. Ao longo da iniciativa, poderá encontrar animação de rua, animação infantil, tasquinhas, concertos e a arte de fazer as lérias, a arte das linhas, com destaque para o desfile de moda, amanhã às 21h30. E a terminar, digo-lhe que a exposição de desenho Margem Muda, de Catarina Lopes Vicente, irá ser inaugurada na Moagem, no Fundão, dia 11 de julho, pelas 16h. Este é um projeto expositivo que resulta de um processo desenvolvido pela artista a partir da relação entre o caminhar, o desenho e o território. Catarina Lopes Vicente, que nasceu em Lisboa, reúne aqui 2 anos de trabalho, incidindo sobre lugares como Barroca, Castelo Novo, Quinta do Hervedal e Cabeço do Peão. Chegamos ao fim, foram estas as notícias. Tenha a continuação de um excelente dia e um bom fim de semana.

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0: Boa tarde, são 19 horas.
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0: Boa noite, são 20 horas.
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0: Boa noite, são 21 horas.
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0: Boa noite, são 22 horas.
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0: Boa noite, são 23 horas.
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0: Boa noite, são 0 horas.
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